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Sejam bem-vindos, bem-vindas e bem-vindes a mais Humanas e Monas. Eu sou Camilita e idealizadora do Humanas e Monas e estou aqui para mais um programa. E hoje, gente, hoje é um programa diferente, tá? E primeiro quero agradecer a todos que estão aqui me ouvindo. Mais uma terça-feira, sempre de 1 às 2. Estou aqui com Manas e Monas. E então, gente, hoje não teremos os temas pesados, nem debates cheios de estatísticas. Hoje quero conversar, rir, recordar alguns momentos e principalmente agradecer. Então vamos.

Gente, isso foi Maju Bará, do seu álbum Gira Mundo. Então, gente, esse é o nosso último programa antes das férias de verão. Né? O verão aqui na Suíça, ele tem essa energia tão especial. As cidades, elas ficam mais vivas, as pessoas vão às ruas, os parques ficam cheios, os lagos recebem, né, as suas famílias inteiras. Você percebe muitas pessoas fazendo o seu piquenique, né? Muita gente também aproveita para viajar e viajar, visitar parentes, né? Ou simplesmente também descansar. E descansar também é um ato, né, de cuidado. A gente vive num mundo que cobra tanto a nossa produtividade o tempo inteiro, né? Parece que precisamos estar sempre fazendo alguma coisa, né? Mas não, gente. Não, também precisamos parar. Respirar, olhar para o céu, ouvir uma boa música, abraçar quem amamos, né? É isso que desejamos para todas as pessoas que nos acompanham, que me acompanham, né? E hoje eu quero fazer companhia para vocês durante essa uma hora que temos aqui. Vamos recordar as histórias nesse programa Manas e Monas, onde a música ela encontra histórias de resistência, de ancestralidade e de afeto, né? Então tome o seu café, tome a sua água, o seu chá, uma bebidinha, um drink, porque é isso, está começando Humanas e Monas.

E vamos começando. Vou fazer talvez uma retrospectiva de quem já passou aqui, né? As histórias das mulheres, quais mulheres também já passou. E comecei pela Elza Soares, que também foi uma das primeiras mulheres, a primeira mulher, na verdade, que trouxe a sua história, né, a sua cultura. E ela tem a sua história tão impactante e que encantou com a sua resistência o mundo inteiro.

Quando a gente cria um programa de rádio, nunca imaginamos, né, que a gente vai dar de cara com tantas histórias e todas essas histórias que chegam até nós. Conhecemos pessoas incríveis, escutamos histórias de imigração, né, também história de resistências, história de amor, histórias difíceis. Mas também muitas histórias felizes, né? A rádio tem esse poder. Ela aproxima pessoas que talvez nunca se encontrassem pessoalmente. E também juntam pessoas que nunca se encontram pessoalmente, né? Tem isso também. E isso é muito bonito.

E é isso, como eu falei, né? Esse é o nosso último programa antes das férias de verão, né? E o verão significa tantas coisas, né, gente? Para algumas pessoas, férias significam viajar, para outras significam trabalhar ainda mais. Tem que aproveitar, né? Para visitar a família, tem quem passe o verão inteiro na cidade, tem os que gostam de viajar, tem aqueles que adoram o calor, tem quem conte os dias para chegar o inverno. É. E tá tudo bem também, né? É, não existe uma maneira certa de viver o verão. O importante é viver do jeito que faz a gente se sentir bem e feliz, né? Às vezes é descansar, simplesmente dormir um pouco mais, às vezes é desligar o celular, às vezes é dizer não, às vezes é ficar olhando a água de um lago sem pensar em nada, né? E vocês, o que é que vocês vão fazer? Espero que vocês curtam bastante o verão, tá? Curtam bastante.

Areia, da Dona Selma do Cuco, do álbum Minha História. Selma do Cuco, que nascida em Vitória de Santo Antão, né, no interior de Pernambuco. Selma Ferreira da Silva levou o coco de roda das ruas de Olinda para o mundo. Viúva aos 30 anos e mãe de 10 filhos, sustentava a família vendendo tapioca enquanto cantava coco para atrair clientes.

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1: A lenda de Linda Quebrada, do seu álbum Pajubá. Linda Quebrada, que é a representatividade trans cantora, né, do Brasil e do mundo. Ela que traz essa força, essa representatividade para que outras mulheres, outros homens trans se inspirem, né, e siga o seu caminho, escute seus sonhos e vai atrás dos seus objetivos, né? Linda Quebrada, maravilhosa. E agora vamos escutar Evinha, Esperar Pra Ver.

É, gente, voltando um pouco sobre o tema férias, né? É, as férias, ela tem esse poder curioso, elas despertam também memórias, né? De repente a gente lembra de uma bicicleta que tá ali afastada no cantinho, no Keller, né? De um sorvete, aquela sorveteria, uau, vamos lá tomar um sorvete. Daquela praia, de um rio, de um lago, de uma praça, né? De pessoas que já não estão mais aqui, né? As lembranças também fazem parte da nossa identidade.

Céu Azul, gente. Melly, essa baiana tão encantadora, tão jovem e já entrega muita voz, muita arte.

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1: É, gente, essa foi o combo Lineker e Tássia Reis. Elas são também duas figuras que representam a Lineker, uma mulher trans, negra, brasileira, né? E a Tássia Reis, uma mulher cis, negra, do rap. Ela traz essa força e ocupa espaços onde homens, né, majoritariamente, ocupam. E também traz essa representatividade e traz essa esperança para que outras mulheres também ocupem, também tenham essa iniciativa e corra atrás dos seus sonhos e faça acontecer, né? Que nós mulheres podemos ser o que quisermos.

Mais uma dali da quebrada. E continuando aqui o nosso programa, né? Vamos escutando essas vozes maravilhosas. E agora está chegando Batuque de Mulheres com Cristal e Rafaela Brito.

É, gente, batuque de mulheres refere-se, na verdade, a diversos coletivos musicais e socioculturais formados exclusivamente por mulheres no Brasil que utilizam a percussão para promover a cultura, o empoderamento feminino e a resistência política. Esses grupos também realizam debates sobre igualdade de gênero, racismo e direitos LGBTQIAPN+.

Existem alguns coletivos que são mais conhecidos, que são o de Natal, do Rio Grande do Norte, Fortaleza, Ceará e Brasília, Distrito Federal. E falando de mulher, vamos deixar ela entrar. Aquela que faz do redemoinho a mudança na sua vida.

0: Dança de Oiá, Renata Jambeiro, do seu álbum Fogaréu. É, Renata também faz parte dessa voz que traz a ancestralidade, que traz a resistência, que traz a cultura afro-brasileira, a cultura afro-vinda da África, né? E é isso. A gente queria também voltar um pouco também ao nosso tema daqui da rádio, né? A gente, eu com Manas e Monas, quando voltar das férias, quero continuar contando, com certeza, as histórias, conhecer novos artistas, conversar sobre cultura, imigração, direitos humanos, né? Música, cinema, literatura, humor, resistência e, principalmente, continuar criando um espaço onde todas as pessoas possam se reconhecer, né? Porque comunicação também é pertencimento.
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Dandara Manoela. Ela é também uma dessas vozes que nos lembra da nossa autoestima, lembra do nosso autocuidado, lembra do nosso, da nossa, como é que eu posso dizer, da nossa força interior. E ela é uma mulher que também levanta a bandeira, uma mulher lésbica, que também por muito tempo, né, sofreu também com a lesbofobia, né? E é isso, eu quero ter esse momento também um pouco também aqui para agradecer, né, a cada pessoa que liga a rádio para me escutar, é toda terça-feira, às 1 da tarde, a quem escuta pelo celular, a quem manda mensagem para mim também, a quem compartilha meus programas, a todo mundo, né, da equipe também, daqui da Rádio Loura, e todas as pessoas, né, todos os artistas independentes e todo vocês, minha mãe que tá me escutando, o meu companheiro que tá me escutando, vocês também são muito importantes nessa minha caminhada, por sempre lembrar do meu potencial, sempre lembrar que eu consigo. E eu sou muito grata por isso, muito, muito. Amo vocês. Humanas existe, Humanas e Monas, ela existe, né? E porque também essa comunidade acredita na comunicação feita com respeito, diversidade, afeto, tá? Muito obrigada. E eu desejo que todos vocês tenham dias leves, que possam descansar nas férias, que cuidem da saúde, da mente, do coração, que aproveitem cada momento. E lembrem-se, nem sempre precisamos correr. Às vezes, viver devagar também é viver intensamente, né? Obrigado por fazer parte do Manas e Monas. Foi um prazer enorme estar aqui com vocês durante esse primeiro episódio, essa primeira temporada, vamos dizer assim. Esse primeiro semestre. E vou voltar cheia de energia, com novas ideias. Teremos entrevistas, teremos parcerias e muitas histórias para compartilhar, para partilhar e para contar. Tá bom, gente? Até breve. Boas férias para quem vai ter férias. Bons tempos para quem, enfim, vai trabalhar, vai estudar. Muito cuidado, tá, gente? Nas estradas, nas viagens, nos lagos, nas montanhas, onde tiverem. Curtam o verão com cuidado, né? E um grande abraço do Manas e Bonas. Eu sou a Camilita. Curtam a gente. Sigam a gente no Instagram. Manas_Monas. Ou Manas e Monas. Vocês podem colocar lá no Instagram. E o meu é K. Espaço Milita. E até a próxima. Até agosto. Agosto vamos estar de volta. Então é isso. Um beijo, um abraço bem apertado. E curtam bastante. Com moderação. Tchau, tchau.

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10% dos jovens de periferia sem antecedentes criminais já sofreram violência policial. 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A cada 4 horas, um jovem negro morre violentamente em São Paulo.

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